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Eu me lembro daquele caminhão da seleção. Ai, que agonia. 5 horas, né? 5 horas, quando eu resolvi pular. Eu disse pra minha mulher, você já pulou de ônibus andando? Ela disse, não, então você vai pular hoje. E pulamos em Botafogo. As crianças, tudo pularam. Porque a gente que trabalhou, eu, por exemplo, tinha aquela onda de saltar do ônibus andando. Teve um amigo nosso de Irajá, o Paulo Avestruz, que foi pular do ônibus andando, derrubou perna de pau que estava fazendo. Betinho, não é isso? E o cara gritou lá em cima, espírito sem luz! Vamos lá. Deixa a vida me levar um samba novo que eu vou apresentar para você. 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
10: Que Deus me los bendiga a todos ustedes. Arrancamos com nuestro programa La Hora del Milagro. Que através de esta programação, a vida de cada um de ustedes pueda cambiar. Usted pueda encontrar uma direção, um norte, para saber qué hacer para salir de esa situação que está viviendo. Nuestro objetivo em estar aqui não é falar de religião, de igreja, é falar de la fé. Hablar de um Deus que transforma, de um Deus que cura, que sana. O Deus de la Bíblia. O Deus que diz em sua palavra que todo aquele que invocar a seu nome seria salvo. Você precisa de salvação. Você precisa de cura. Você precisa de milagres, você precisa de lá intercessão divina. Você está aí postrado, enfermo, desesperado, angustiado, desempregado, endeudado. Se todo de mal está acontecendo contigo, e por mais que intentas salir adelante, as coisas não fluem, as coisas não funcionam para ti. Hasta parece que estás caminando em círculo, de forma que não consigues salir de lugar. Não consigues chegar a nenhum lado. Quando as coisas parece que vão melhorar, de la nada vuelve a empeorar. Esta ha sido su situação. Esta ha sido su realidade. E que fazer delante de isso? Que fazer delante de uma situação como esta? É procurar ajuda em Deus. Não há outro. Estas pessoas, de los testemunhos que nós hacemos ustedes escuchar acá, elas hicieron isso. Elas não solamente quedaram escuchando uma programação, já sea de rádio, já sea de tele, não. Estas pessoas